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0: É 1:03.
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0: São 2 horas e 1 minuto.
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0: Temperatura atual, 17 graus.
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0: São 3 horas e 1 minuto.
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3: A população idosa em Portugal cresce 5 vezes mais rápido do que a população ativa. É o destaque desta edição do Pulsar Económico.

Os dados demográficos recentes mostram que Portugal registra um aumento no seu número total de habitantes, mas este crescimento demográfico esconde um agravamento acentuado no envelhecimento populacional. O retrato atual do país evidencia que o peso das faixas etárias mais velhas é cada vez maior, destacando-se o facto alarmante de que a população idosa está a crescer a um ritmo 5 vezes mais rápido do que a população em idade ativa. Esta disparidade sublinha que, embora o país consiga ganhar residentes totais, muito devido ao impacto positivo dos fluxos migratórios, a estrutura etária nacional continua a envelhecer de forma acelerada. Este fosso contínuo entre o número de idosos e os cidadãos disponíveis para o mercado de trabalho acarreta consequências estruturais profundas para a economia portuguesa. A evolução desproporcional destas duas faixas etárias coloca pressões severas sobre a sustentabilidade do sistema de segurança social e sobre o Serviço Nacional de Saúde, que tem de dar resposta a uma procura crescente, com uma base de contribuintes que não acompanha esse ritmo. Este cenário reforça a urgência de repensar as políticas públicas e económicas para adaptar o país a uma realidade onde, apesar de ser mais populoso, é também estruturalmente mais envelhecido e dependente. De acordo com os dados do Instituto Nacional de Estatística, até maio, Portugal registrou um agravamento do seu déficit comercial em 1.732 milhões de euros, totalizando agora 14.383 milhões de euros. Este desequilíbrio na balança comercial de bens deveu-se a uma descida face ao mesmo período do ano passado de 0,2% nas exportações e a um aumento de 3,5% nas importações no acumulado dos primeiros 5 meses do ano. Se forem excluídas as chamadas transações relacionadas com trabalhos por encomenda, sem transferência de propriedade, a tendência de crescimento foi ainda mais pronunciada de ambos os lados, com as exportações a subirem 4,5% e as importações a crescerem de forma mais acentuada, atingindo os 7,1%. Olhando apenas para o mês de maio, o cenário inverteu-se ligeiramente face ao acumulado, com as exportações a crescerem 5,1%. E as importações a recuarem 1,6% face ao mesmo mês de 2025. Nos primeiros 3 meses de funcionamento, o sistema Volta, gerido pela SDR Portugal, recolheu mais de 55 milhões e meio de embalagens de bebidas de uso único, garrafas e latas de plástico, metal e alumínio. A entidade responsável faz um balanço muito positivo deste arranque, que decorreu entre 10 de abril e 6 de julho, destacando uma média de 15 embalagens devolvidas por transação, o que reflete uma adesão crescente e uma mudança gradual no comportamento dos consumidores portugueses. Apesar destes bons resultados globais, a DECO alerta para algumas falhas na implementação do mecanismo. A Associação de Defesa do Consumidor aponta lacunas na comunicação inicial, sublinhando que persistem dúvidas entre os utilizadores sobre o funcionamento do processo, casos de cobranças indevidas e, principalmente, alguma confusão sobre o direito do consumidor a exigir o reembolso da caução em dinheiro vivo. No segundo trimestre deste ano, a venda de livros em Portugal sofreu uma queda de quase 2%, com cerca de 17.900 livros a menos face ao mesmo período do ano passado, marcando a primeira quebra do mercado livreiro desde a pandemia. Esta redução nas vendas ocorreu apesar da estabilização do preço médio do livro e da realização da Feira do Livro de Lisboa, um evento que habitualmente impulsiona o setor e que, no ano passado, tinha contribuído para um crescimento de quase 10% nestes meses. Em termos de preferência, a literatura infanto-juvenil foi o género mais procurado, seguido pela ficção e não-ficção, com a esmagadora maioria das vendas a acontecer em livrarias. Perante estes resultados, a Associação Portuguesa de Editores e Livreiros alerta para a necessidade de uma estratégia governamental urgente para a literatura e literacia no país, estando a ser trilhado um caminho de uma possível inversão na tendência europeia de compra e leitura de livros, o que poderá ser especialmente prejudicial para o já frágil mercado português. O Governo aprovou uma alteração ao modelo de pagamento do Imposto Único de Circulação, que deixará de ser pago no mês da matrícula e passará a ter datas fixas, com o intuito de acabar com a incerteza do modelo atual. A partir de 2028, o formato definitivo estabelece que o imposto até 100 euros seja liquidado até ao final de abril, numa única prestação. Para valores entre 100 e 500 euros, o pagamento será feito em 2 prestações, em abril e outubro, e se for superior a 500 euros,
poderá ser dividido em 3 parcelas a pagar em abril, julho e outubro, mantendo-se sempre a opção de pagamento único em abril para quem o desejar. Para preparar esta mudança de calendário e evitar que os contribuintes paguem o imposto de 2026 e 2027 muito próximo um do outro, o ano de 2027 vai servir como um período transitório. Durante esse ano, o IUC, igual ou inferior a 500 euros, será pago numa prestação única durante o mês de outubro. Já para valores superiores, o pagamento poderá ser feito em 2 prestações, a liquidar em julho e outubro, existindo também a possibilidade de optar pelo pagamento integral logo no mês de julho.

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0: Temperatura atual, 22 graus.
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Bruno Mars e o seu I Just Might no arranque da edição de segunda-feira, 13 de julho. Eu sou Edna Nobre e vou estar na sua companhia até bem pertinho das 13 horas. Seja bem-vindo para a nova semana. 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Por cá temos boas recordações e também novidades a rodar. Agora com uma recordação, já com 28 minutos para lá das 11.

0: Miley Cyrus, Dream as One, a rodar na rádio, quando já estamos a 22 minutos do meio-dia. Ao meio-dia na rádio, vamos ter a edição de Pulsar Económico, não perca, a edição desta segunda-feira.
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0: Fazemos pausa curta na edição da manhã. Daqui a pouco já vamos olhar para o tempo. A esta hora estão 24 graus em Santiago de Cacém, a 20 minutos do meio-dia.
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0: Ophelia com Taylor Swift a rodar na rádio já a 12 minutos do meio-dia. Vamos lá olhar o tempo. Estão 24 graus a esta hora no termómetro da M24. Segunda-feira, 13 de julho, com previsão de céu pouco nublado e também de vento fraco a moderado. A temperatura hoje, a máxima hoje, a atingir os 24 graus em Sines, temperatura de 25 para Odmira, 26 em Setúbal e Santiago de Cacém, 29 em Grândola, temperatura de 30 graus por Alcácer do Sal. Quanto às mínimas, conte hoje, segunda-feira, com temperaturas à noite, na casa dos 14 graus em Setúbal e Alcácer do Sal, mínima de 15 graus em Odmira, Grândola e Santiago de Cacém, temperatura de 16 graus em Sines, hoje, segunda-feira. Ao olhar-se aqui para o mapa de Portugal continental, felizmente não temos qualquer aviso em vigor. Portugal continental pinta algado de verdinho hoje e a previsão para os próximos dias é igual. Temos hoje nuvens até à hora de almoço, mas a tarde vai ser de céu limpo. A temperatura está altinha hoje, perto dos 30 graus, e temos solinho a brilhar. O vento a superar moderado de oeste na região e conto com os próximos dias muito idênticos e com subida da temperatura a partir de quarta, quinta-feira, a temperatura a subir pelo menos até aos 30 graus, até domingo.
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0: Vamos ter céu limpo e também vento entre o fraco a moderado nos próximos dias e conte ainda com temperaturas amanhã com uma ligeira descida, temperatura máxima, coisa de um grau, mas a partir de quarta-feira a subir e entre quarta e domingo a temperatura oscila entre os 26 e os 30 graus aqui na região. Temos a temperatura mínima baixinha, as noites estão mais frias, temperaturas entre os 14 e os 16 graus nos próximos dias.
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0: E Swims, a 4 minutos do meio-dia. À hora certa, vamos ter na M24, para além das melhores canções, também edição de Pulsar Económico. Fique por cá, tenha uma boa segunda-feira na nossa companhia.
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2: Meio-dia com praticamente 2 minutos, temos na rádio a edição de Pulsar Económico.
0: Temperatura atual, 24 graus.
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5: A população idosa em Portugal cresce 5 vezes mais rápido do que a população ativa. É o destaque desta edição do Pulsar Económico.

Os dados demográficos recentes mostram que Portugal registra um aumento no seu número total de habitantes, mas este crescimento demográfico esconde um agravamento acentuado no envelhecimento populacional. O retrato atual do país evidencia que o peso das faixas etárias mais velhas é cada vez maior, destacando-se o facto alarmante de que a população idosa está a crescer a um ritmo 5 vezes mais rápido do que a população em idade ativa. Esta disparidade sublinha que, embora o país consiga ganhar residentes totais, muito devido ao impacto positivo dos fluxos migratórios, a estrutura etária nacional continua a envelhecer de forma acelerada. Este fosso contínuo entre o número de idosos e os cidadãos disponíveis para o mercado de trabalho acarreta consequências estruturais profundas para a economia portuguesa. A evolução desproporcional destas duas faixas etárias coloca pressões severas sobre a sustentabilidade do sistema de segurança social e sobre o Serviço Nacional de Saúde, que tem de dar resposta a uma procura crescente com uma base de contribuintes que não acompanha esse ritmo. Este cenário reforça a urgência de repensar as políticas públicas e económicas para adaptar o país a uma realidade onde, apesar de ser mais populoso, é também estruturalmente mais envelhecido e dependente. De acordo com os dados do Instituto Nacional de Estatística, até maio, Portugal registrou um agravamento do seu déficit comercial em 1.732 milhões de euros, totalizando agora 14.383 milhões de euros. Este desequilíbrio na balança comercial de bens deveu-se a uma descida face ao mesmo período do ano passado de 0,2% nas exportações e a um aumento de 3,5% nas importações no acumulado dos primeiros 5 meses do ano. Se forem excluídas as chamadas transações relacionadas com trabalhos por encomenda, sem transferência de propriedade, a tendência de crescimento foi ainda mais pronunciada de ambos os lados, com as exportações a subirem 4,5% e as importações a crescerem de forma mais acentuada, atingindo os 7,1%. Olhando apenas para o mês de maio, o cenário inverteu-se ligeiramente face ao acumulado, com as exportações a crescerem 5,1%. E as importações a recuarem 1,6% face ao mesmo mês de 2025. Nos primeiros 3 meses de funcionamento, o sistema Volta, gerido pela SDR Portugal, recolheu mais de 55 milhões e meio de embalagens de bebidas de uso único, garrafas e latas de plástico, metal e alumínio. A entidade responsável faz um balanço muito positivo deste arranque, que decorreu entre 10 de abril e 6 de julho, destacando uma média de 15 embalagens devolvidas por transação, o que reflete uma adesão crescente e uma mudança gradual no comportamento dos consumidores portugueses. Apesar destes bons resultados globais, a DECO alerta para algumas falhas na implementação do mecanismo. A Associação de Defesa do Consumidor aponta lacunas na comunicação inicial, sublinhando que persistem dúvidas entre os utilizadores sobre o funcionamento do processo, casos de cobranças indevidas e, principalmente, alguma confusão sobre o direito do consumidor a exigir o reembolso da caução em dinheiro vivo. No segundo trimestre deste ano, a venda de livros em Portugal sofreu uma queda de quase 2%, com cerca de 17.900 livros a menos face ao mesmo período do ano passado, marcando a primeira quebra do mercado livreiro desde a pandemia. Esta redução nas vendas ocorreu apesar da estabilização do preço médio do livro e da realização da Feira do Livro de Lisboa, um evento que habitualmente impulsiona o setor e que, no ano passado, tinha contribuído para um crescimento de quase 10% nestes meses. Em termos de preferência, a literatura infanto-juvenil foi o género mais procurado, seguido pela ficção e não-ficção, com a esmagadora maioria das vendas a acontecer em livrarias. Perante estes resultados, a Associação Portuguesa de Editores e Livreiros alerta para a necessidade de uma estratégia governamental urgente para a literatura e literacia no país, estando a ser trilhado um caminho de uma possível inversão na tendência europeia de compra e leitura de livros, o que poderá ser especialmente prejudicial para o já frágil mercado português. O Governo aprovou uma alteração ao modelo de pagamento do Imposto Único de Circulação, que deixará de ser pago no mês da matrícula e passará a ter datas fixas, com o intuito de acabar com a incerteza do modelo atual. A partir de 2028, o formato definitivo estabelece que o imposto até 100 euros seja liquidado até ao final de abril numa única prestação. Para valores entre 100 e 500 euros, o pagamento será feito em 2 prestações, em abril e outubro, e se for superior a 500 euros,
poderá ser dividido em três parcelas a pagar em abril, julho e outubro, mantendo-se sempre a opção de pagamento único em abril para quem o desejar. Para preparar esta mudança de calendário e evitar que os contribuintes paguem o imposto de 2026 e 2027 muito próximo um do outro, o ano de 2027 vai servir como um período transitório. Durante esse ano, o IUC, igual ou inferior a 500 euros, será pago numa prestação única durante o mês de outubro. Já para valores superiores, o pagamento poderá ser feito em duas prestações, a liquidar em julho e outubro, existindo também a possibilidade de optar pelo pagamento integral logo no mês de julho.

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0: E já a seguir na M24 há De Porta Aberta, que o recebe sempre à segunda, quarta e sexta-feira na M24. 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
1: Boa tarde, bem-vindos a mais uma edição do programa de Porta Aberta. Fique connosco até bem perto das 14 horas e fique a saber o que se passa no seu município.

0: A Câmara Municipal de Santiago do Cacém, em parceria com a Fundação Galp e a Associação Just a Change, promovem a recuperação das habitações de 7 agregados familiares através de duas ações denominadas Camp In, que decorrem entre 19 de julho e 2 de agosto e 10 e 24 de agosto, beneficiando no total 11 pessoas. O projeto de voluntariado corporativo tem um orçamento global de 120 mil euros. A iniciativa resulta do protocolo de colaboração firmado entre as três entidades com o objetivo de melhorar as condições de vida de pessoas em situação de vulnerabilidade económica, reforçando o compromisso com a promoção da inclusão social e da qualidade de vida dos munícipes. A Câmara Municipal de Santiago do Cacém assume 20 mil euros do orçamento e a identificação das situações que necessitem de uma resposta social em articulação com as juntas de freguesia. Compete-lhe ainda disponibilizar espaços para o armazenamento de material e assegurar o respectivo transporte, bem como disponibilizar espaços para a realização das reuniões da equipa técnica, assegurando igualmente a gestão do entulho gerado pelas obras.
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0: A 16ª edição do Prémio de Conto Manuel da Fonseca recebeu 59 manuscritos a concurso. De destacar que as obras submetidas à apreciação do júri evidenciam uma origem geográfica ampla e diversificada, abrangendo várias regiões de Portugal continental, com maior incidência nas áreas metropolitanas de Lisboa e Porto, mas também com representação significativa no interior do Alentejo e do Algarve. Regista-se ainda uma participação internacional relevante, com submissões provenientes do Brasil, Itália, Países Baixos e Moçambique, o que demonstra o alcance alargado e a projeção transnacional do concurso. Em 2024 foram apresentadas 17 obras a concurso. O período de entrega dos manuscritos decorreu de 2 de março a 16 de abril de 2026. A Câmara Municipal de Santiago do Cacém, ao criar o Prémio de Conto Manuel da Fonseca, presta homenagem ao grande escritor santiaguense e à sua obra. Manuel da Fonseca revelou toda a sua excelência, sobretudo através da forma narrativa do conto, o que faz do autor uma figura incontornável da literatura portuguesa. O prémio é concedido bienalmente e a obra vencedora, selecionada pelo júri, recebe um valor pecuniário de 4 mil euros, sendo editada no ano seguinte ao concurso pela Câmara Municipal de Santiago do Cacém.

Dia do Município assinala-se 24 e 25 de julho em Santiago do Cacém e Vila Nova de Santo André. Dia 24 de julho, às 22 horas, João Pedro Paes em concerto na zona de estacionamento junto ao edifício da Rodoviária em Santiago do Cacém. E dia 25 de julho, a partir das 10 horas, a cerimónia do hastear da bandeira frente ao edifício sede do Município de Santiago do Cacém. E às 21 horas e 30, concerto com Áurea na Avenida de Sines, em Vila

0: Atendimento de apoio ao tecido empresarial e ao empreendedorismo da Adral realiza-se dia 20 de julho entre as 10 e as 16 horas e 30 minutos na Junta de Freguesia de Alvalade, o atendimento gratuito aos empresários pelos técnicos da Adral. Faça a sua marcação através do telefone 269-829-419 ou por e-mail através do seguinte endereço ddet@cm-santiago-cacém.pt. Este atendimento surge no âmbito do protocolo para o apoio ao tecido empresarial e ao empreendedorismo estabelecido entre a Câmara Municipal de Santiago de Cacém e a Agência de Desenvolvimento Regional do Alentejo, com o intuito de apoiar e fomentar o desenvolvimento económico sustentado do município.
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0: O município de Santiago de Cacém recebeu os estudantes universitários que vão participar nas escavações arqueológicas em Miróbriga. O vice-presidente da Câmara Municipal de Santiago de Cacém, Francisco Sousa, e a vereadora Teresa Serrão Gonçalves receberam no dia 1 de julho, na sala de sessões dos Passos do Conselho, um grupo de estudantes da Universidade Nova de Lisboa, acompanhados pelo professor José Carlos Quaresma. Esta visita enquadra-se na parceria entre o município e a Direção Regional de Cultura do Alentejo e a Universidade Nova de Lisboa, que tem permitido o desenvolvimento de campanhas de escavação e trabalhos de análise no campo do sítio arqueológico de Miróbriga. Durante um mês, os estudantes dos cursos de Arqueologia e História vão dar continuidade aos trabalhos iniciados em 2016, que trouxeram à luz vestígios daquilo que os especialistas consideram ser a antiga zona comercial da cidade romana de Miróbriga. A Câmara Municipal apoia esta iniciativa, nomeadamente através do fornecimento de refeições aos participantes, contribuindo para o desenvolvimento da investigação científica e a valorização do património arqueológico do Conselho de Santiago do Cacém.

0: A Câmara Municipal de Santiago de Cacém promoveu a ação da educação ambiental Eu Reciclo, desenvolvida em parceria com a Ambilital, no âmbito do plano de atividades da educação ambiental do programa Bandeira Azul. A iniciativa envolveu alunos do segundo ciclo e crianças do ensino pré-escolar e do primeiro ciclo, proporcionando momentos de aprendizagem e sensibilização para a importância da reciclagem, da correta gestão dos resíduos e da adoção de comportamentos mais sustentáveis. Os alunos do segundo ciclo participaram numa visita às instalações da Ambilital, onde tiveram a oportunidade de conhecer a história e a missão da empresa, bem como observar os processos de tratamento e valorização de resíduos. A atividade permitiu ainda o contacto com tecnologias inovadoras associadas à reciclagem e à gestão ambiental. Ao longo da visita, os participantes aprofundaram conhecimentos sobre sustentabilidade e refletiram sobre o papel de cada cidadão na redução da produção de resíduos e na preservação dos recursos naturais. Paralelamente, as crianças do Jardim de Infância e do primeiro ciclo do Agrupamento de Escolas do Cercal do Alentejo participaram em ações de sensibilização realizadas em contexto escolar através de atividades lúdicas e participativas. Aprenderam a importância da separação correta dos resíduos e dos gestos cotidianos que contribuem para a proteção do ambiente. A ação Eu Reciclo reforçou a consciência ambiental das crianças e jovens envolvidos, promovendo valores de cidadania e responsabilidade ambiental essenciais para a construção de um futuro mais sustentável.
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0: O projeto Viva Quem Canta levou o canto alentejano, o teatro e a música às instituições particulares de solidariedade social do município de Santiago de Cacém, a Academia Sénior de Artes e Saberes de Vila Nova de Santo André, com o apoio da Câmara Municipal de Santiago de Cacém, levou animação e alegria aos utentes da Associação de Apoio e Desenvolvimento Integrado de Ermida Chado, da Estrutura Residencial para Pessoas Idosas da Casa do Povo de Alvalade, da Casa do Povo de Cercal do Alentejo e da Associação de Moradores do Salão Comunitário da Sonega, com a apresentação de modas tradicionais do canto alentejano, sketches de teatro, poesia e a atuação da tuna. O projeto Viva Quem Canta proporcionou momentos de convívio, diversão e partilha entre os elementos da academia e os utentes das diferentes instituições, promovendo o intercâmbio de experiências e o enriquecimento humano através da cultura.

0: Realizou-se no dia 5 de julho o 3º Prémio Troféu António Adegas, uma prova de ciclismo que reuniu atletas dos escalões masculinos sub-23, elite, masters e prova aberta, bem como um escalão único feminino. O chefe de gabinete de apoio à presidência da Câmara Municipal de Santiago do Cacém, Rodrigo Charrua, e o presidente da União de Freguesias de Santiago do Cacém, Santa Cruz e São Bartolomeu da Serra, José Cavalinhos, marcaram presença nesta iniciativa que presta homenagem ao santiaguense António Adegas, antigo ciclista e um dos principais impulsionadores da modalidade no Conselho de Santiago do Cacém. No decorrer da cerimónia foi entregue à filha de António Adegas uma lembrança evocativa assinalando este 3º troféu e perpetuando a homenagem ao seu legado no ciclismo local. Classificações disponíveis no site da Câmara Municipal de Santiago de Cacém.
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0: Corre até ao final do mês de julho a recepção dos trabalhos no âmbito do concurso Micro Curtas Metragens. O concurso surge no âmbito da programação do Março Jovem, mês dedicado à juventude. A Câmara Municipal de Santiago do Cacém lança então o concurso de Micro Curtas Metragens com o objetivo de sensibilizar os mais jovens para a arte cinematográfica, desafiando os participantes a desenvolver projetos originais com recurso a dispositivos eletrónicos acessíveis à generalidade da população, bem como a divulgação e promoção do município de Santiago do Cacém do ponto de vista cultural e artístico. Os interessados devem ler as normas de participação que se encontram disponíveis no site da Câmara Municipal de Santiago do Cacém. Os filmes deverão ser submetidos até ao dia 31 de julho de 2026 em formato MP4 para o endereço de e-mail juventude@cm-santiago.com. tiagocacém.pt através de link de Vimeo, Google Drive ou outra plataforma que permita efetuar download. Não deixe então de participar neste concurso de micro curtas metragens. Primeiro prémio 500 euros, segundo prémio 200 euros, terceiro prémio 100 euros. A recepção dos trabalhos decorre até ao dia 31 de julho. Se quiseres ficar a saber mais, acede ao site da Câmara Municipal de Santiago do Cacém. 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
1: 25º Festival Nacional de Folclore realiza-se dia 18 de julho em Val de Água. O rancho folclórico Ninho de uma Aldeia de São Bartolomeu da Serra é o anfitrião deste encontro, que reúne a participação de ranchos vindos de outros pontos do país. A iniciativa realiza-se no Largo 1º de Maio em Val de Água. Não perca então 25º Festival Nacional de Folclore, dia 18 de julho em Val de Água.
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1: Em São Francisco da Serra decorre nos dias 17 e 18 de julho a iniciativa Sons da Serra, um evento cultural que decorre nesta freguesia e que celebra a música tradicional, o fado e as tradições locais. A iniciativa decorre na zona envolvente ao antigo posto médico em São Francisco da Serra. Não perca então Sons da Serra, dia 17 e 18 de julho.
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1: E a 12ª edição do Festival das Cores realiza-se em Vila Nova de Santo André, de 17 a 18 de julho, com as cabeças de cartaz dia 17 Delfins, dia 18 Dilás e dia 19 Pluto. Mas o Festival das Cores tem muito mais para oferecer: workshops, animação de rua, lançamento de pigmentos, grafites, cerâmica, street food, concertos insufláveis, pinturas faciais, espaço criança, sunsets, uma festa da espuma, a zumba, a corrida das cores e artesanato. Não perca então de 17 a 19 de julho esta festa, o Festival das Cores, sua 12ª edição, que se realiza em Vila Nova de Santo André, no Parque Central, Avenida de Sines.

0: Concerto final do ensemble de guitarras da Escola Municipal de Música de Santiago de Cacém acontece dia 19 de julho em Cercal do Alentejo. O ensemble de guitarras apresenta o resultado do trabalho desenvolvido ao longo do estágio num concerto que reflete o processo de aprendizagem, evolução, técnica e prática musical em grupo. Este momento final reúne um repertório diversificado, interpretado pelos alunos, evidenciando competências de coordenação e expressão artística coletiva. Não perca então esta apresentação do ensemble de guitarras da Escola Municipal de Música de Santiago de Cacém, que acontece dia 19 de julho em Cercal do Alentejo, no auditório da Junta de Freguesia, a partir das 18 horas.
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0: Livros, jornais, revistas e ateliês, tudo à beira-mar. É este o mote para mais uma edição da iniciativa Biblioteca na Praia, na Costa de Santo André, que decorre desde 1 de julho até 28 de agosto. Os banhistas e curiosos poderão usufruir deste serviço em plena praia, de segunda a sexta-feira, das 10 às 13 horas e das 14 às 18 horas.

0: E chegamos assim ao final de mais uma edição do programa de Porta Aberta. Estamos de volta na próxima quarta-feira, a partir das 13 horas. Fique bem.
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0: Temperatura atual, 25 graus.
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3: A população idosa em Portugal cresce 5 vezes mais rápido do que a população ativa. É o destaque desta edição do Pulsar Económico.

Os dados demográficos recentes mostram que Portugal registra um aumento no seu número total de habitantes, mas este crescimento demográfico esconde um agravamento acentuado no envelhecimento populacional. O retrato atual do país evidencia que o peso das faixas etárias mais velhas é cada vez maior, destacando-se o facto alarmante de que a população idosa está a crescer a um ritmo 5 vezes mais rápido do que a população em idade ativa. Esta disparidade sublinha que, embora o país consiga ganhar residentes totais, muito devido ao impacto positivo dos fluxos migratórios, a estrutura etária nacional continua a envelhecer de forma acelerada. Este fosso contínuo entre o número de idosos e os cidadãos disponíveis para o mercado de trabalho acarreta consequências estruturais profundas para a economia portuguesa. A evolução desproporcional destas duas faixas etárias coloca pressões severas sobre a sustentabilidade do sistema de segurança social e sobre o Serviço Nacional de Saúde, que tem de dar resposta a uma procura crescente com uma base de contribuintes que não acompanha esse ritmo. Este cenário reforça a urgência de repensar as políticas públicas e económicas para adaptar o país a uma realidade onde, apesar de ser mais populoso, é também estruturalmente mais envelhecido e dependente. De acordo com os dados do Instituto Nacional de Estatística, até maio, Portugal registrou um agravamento do seu déficit comercial em 1.732 milhões de euros, totalizando agora 14.383 milhões de euros. Este desequilíbrio na balança comercial de bens deveu-se a uma descida face ao mesmo período do ano passado de 0,2% nas exportações e a um aumento de 3,5% nas importações no acumulado dos primeiros 5 meses do ano. Se forem excluídas as chamadas transações relacionadas com trabalhos por encomenda, sem transferência de propriedade, a tendência de crescimento foi ainda mais pronunciada de ambos os lados, com as exportações a subirem 4,5% e as importações a crescerem de forma mais acentuada, atingindo os 7,1%. Olhando apenas para o mês de maio, o cenário inverteu-se ligeiramente face ao acumulado, com as exportações a crescerem 5,1%. E as importações a recuarem 1,6% face ao mesmo mês de 2025. Nos primeiros 3 meses de funcionamento, o sistema Volta, gerido pela SDR Portugal, recolheu mais de 55 milhões e meio de embalagens de bebidas de uso único, garrafas e latas de plástico, metal e alumínio. A entidade responsável faz um balanço muito positivo deste arranque, que decorreu entre 10 de abril e 6 de julho, destacando uma média de 15 embalagens devolvidas por transação, o que reflete uma adesão crescente e uma mudança gradual no comportamento dos consumidores portugueses. Apesar destes bons resultados globais, a DECO alerta para algumas falhas na implementação do mecanismo. A Associação de Defesa do Consumidor aponta lacunas na comunicação inicial, sublinhando que persistem dúvidas entre os utilizadores sobre o funcionamento do processo, casos de cobranças indevidas e, principalmente, alguma confusão sobre o direito do consumidor a exigir o reembolso da caução em dinheiro vivo. No segundo trimestre deste ano, a venda de livros em Portugal sofreu uma queda de quase 2%, com cerca de 17.900 livros a menos face ao mesmo período do ano passado, marcando a primeira quebra do mercado livreiro desde a pandemia. Esta redução nas vendas ocorreu apesar da estabilização do preço médio do livro e da realização da Feira do Livro de Lisboa, um evento que habitualmente impulsiona o setor e que, no ano passado, tinha contribuído para um crescimento de quase 10% nestes meses. Em termos de preferência, a literatura infanto-juvenil foi o género mais procurado, seguido pela ficção e não-ficção, com a esmagadora maioria das vendas a acontecer em livrarias. Perante estes resultados, a Associação Portuguesa de Editores e Livreiros alerta para a necessidade de uma estratégia governamental urgente para a literatura e literacia no país, estando a ser trilhado um caminho de uma possível inversão na tendência europeia de compra e leitura de livros, o que poderá ser especialmente prejudicial para o já frágil mercado português. O Governo aprovou uma alteração ao modelo de pagamento do Imposto Único de Circulação, que deixará de ser pago no mês da matrícula e passará a ter datas fixas, com o intuito de acabar com a incerteza do modelo atual. A partir de 2028, o formato definitivo estabelece que o imposto até 100 euros seja liquidado até ao final de abril, numa única prestação. Para valores entre 100 e 500 euros, o pagamento será feito em 2 prestações, em abril e outubro, e se for superior a 500 euros,
poderá ser dividido em 3 parcelas a pagar em abril, julho e outubro, mantendo-se sempre a opção de pagamento único em abril para quem o desejar. Para preparar esta mudança de calendário e evitar que os contribuintes paguem o imposto de 2026 e 2027 muito próximo um do outro, o ano de 2027 vai servir como um período transitório. Durante esse ano, o IUC, igual ou inferior a 500 euros, será pago numa prestação única durante o mês de outubro. Já para valores superiores, o pagamento poderá ser feito em 2 prestações, a liquidar em julho e outubro, existindo também a possibilidade de optar pelo pagamento integral logo no mês de julho.

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0: música dos 4:30 e este Dancemos um Slow na edição da tarde da M24 com 28 minutos para lá das 2 da tarde. Uma boa segunda-feira. Fique connosco, temos por cá as melhores canções e a melhor companhia. Boa semana com M24.
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0: Your Arms Tonight com Canting Crew na rádio, a 20 minutos das 3 da tarde. Às 3 vamos ter notícias do país e do mundo, simultâneo com a Rádio Renascença, para conferir a hora certa em 102.7. 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A 20 minutos das 3, olhamos o tempo. Estão 26 graus a esta hora. Atingimos por agora a temperatura máxima esperada hoje, segunda-feira, 13 de julho. O IPMA continua a prever para a região céu pouco nublado e também vento fraco a moderado, com temperaturas a tocarem os 24 graus em Sines, previsão de 25 para Odmira, 26 em Setúbal e Santiago de Cacém, temperatura esperada em Grândola 29 graus, 30 por Alcácer do Sal. Quanto à temperatura mínima, conte à noite com temperaturas mais baixas. Previsão nesta segunda-feira de 14 graus em Setúbal e Alcácer do Sal, 15 graus esperados em Odmira, Grândola e Santiago de Cacém. A previsão de temperatura mínima para Sines nos 16 graus hoje, segunda-feira, 13 de julho. Temos para o resto da semana, nas regiões do litoral, temperaturas a subirem a partir de quarta-feira, amanhã uma ligeira descida, nada de mais, coisa de 1 grau, a temperatura a começar a subir a partir de quarta, e vamos ter um dia de amanhã com nuvens, logo pela manhã, depois podem haver nuvens para o fim da tarde de terça-feira, quarta-feira com sol a brilhar, quinta o mesmo cenário e temperatura um pouquinho mais alta, no que toca à máxima, temperatura depois irá manter-se na sexta-feira, onde voltamos a ter nuvens de manhã e sol da parte da tarde. O fim de semana, sábado e domingo, com temperaturas no litoral a atingirem praticamente os 30 graus, no interior temperatura ligeiramente mais alta, a poder atingir os 40 graus, temperaturas no interior entre hoje e domingo oscilarem entre os 30 e os 37 graus. A temperatura mínima é que não vai nem subir no litoral nem no interior, vai se manter entre os 14 e os 16 graus nos próximos dias.
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0: Já estamos a 18 minutos das 3 da tarde, edição de segunda-feira, 13 de julho. Eu vou ficar até bem pertinho das 5 da tarde.
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0: A recordar este amor e sexo com a fantástica Rita Lee, sons que nos chegam do outro lado do Atlântico em jeito de recordação. Estamos já a 7 minutos das 3. Às 3 recordo que temos na rádio notícias do país e do mundo, simultâneo com a Rádio Renascença. Não perca dentro de 7 minutos. Até lá, as minhas canções.
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0: E já são 3 da tarde no relógio da rádio. Seguimos em frente, temos informação do país e do mundo para atualizar já a seguir, simultâneo com a Rádio Renascença.
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0: O Ministro da Educação reconhece falhas na correção dos exames nacionais e pede desculpa aos professores que tiveram de corrigir algumas provas mais do que uma vez. Fernando Alexandre garante, no entanto, que 92% dos exames já estão corrigidos e mantém o objetivo de divulgar as notas na próxima sexta-feira.
1: 92% dos exames estão corrigidos e a cadência está a ser muito elevada. Ontem os professores e no sábado trabalharam de forma muito intensa, por isso um agradecimento muito especial aos professores. A minha ida à INCM, à Imprensa Nacional Casa da Moeda, faz parte de um processo de acompanhamento que estamos a fazer de muito perto, praticamente todos os dias, porque temos muitas pessoas a trabalhar para garantir o rigor da avaliação.
0: Já o Primeiro-Ministro diz que há quem queira aproveitar-se dos problemas na correção dos exames nacionais e mesmo quem deseja que as coisas corram mal. Luís Montenegro expressou esta manhã um voto de confiança no Ministro da Educação.
2: Os ministros, como os secretários de Estado, como o Primeiro-Ministro, estão no Governo para resolver problemas, não é para se queixarem dos problemas, nem é para, digamos, esmorecerem quando eles aparecem. É para isso que estão no Governo e hoje é o Ministro da Educação, amanhã é outro Ministro, todos estão sob uma pressão cotidiana, diária, e estando no Governo é porque têm, naturalmente, competência para encontrar as soluções para os problemas.
0: Palavras de Luís Montenegro esta manhã em Castelo de Paiva. Os elementos da investigação criminal da PSP do Porto vão passar a trabalhar por turno já no próximo mês. Proposta avançada pelo Comando Metropolitano da PSP do Porto após a reunião esta manhã com a Associação Sindical dos Profissionais de Polícia. É uma decisão que vai ao encontro das reivindicações dos profissionais, diz Sérgio Santos, da ASP.
3: E ficou isto plasmado, é a proposta do Comando do Porto para a Direção Nacional, é esta, é o turno de 8 horas, 8:20, 28, com o pagamento total do turno e os 23 dias de refeição. Essa proposta está fechada agora aqui no Comando do Porto e será remetida para a Direção Nacional. Agora falta saber qual é a aceitação da Direção Nacional.
0: Proposta de trabalho por turnos aguarda agora a aprovação do Comando Nacional. O Irão não vai permitir que os Estados Unidos intervenham na gestão do Estreito de Hormuz. É a resposta do principal comando militar iraniano às declarações de Donald Trump. Em declarações à Fox News, o presidente norte-americano anuncia que os Estados Unidos irão assumir o controlo do Estreito e querem ser compensados pelo controlo dessa zona.
4: Vamos manter o estreito e provavelmente vamos controlá-lo. Vamos tornar-nos os guardiões do estreito. Talvez nos possamos chamar anjos da guarda do estreito. E devemos ser reembolsados por isso, porque as outras nações são muito ricas. Estão do nosso lado e não se pode esperar que façamos isso de graça. Ao contrário do que aconteceu durante muitos anos. Sabem, guardámos o estreito durante mais de 50 anos e nunca fomos pagos por isso. Eles ganharam todo o dinheiro, nunca ganhámos nada. Guardámos o estreito de graça.
0: Trump fez declarações à Fox News. França, Alemanha e Finlândia vão chamar os embaixadores russos acreditados naqueles países. É um protesto contra uma alegada campanha russa de ciberataques contra diversos países europeus. Em resposta, o Ministério Russo dos Negócios Estrangeiros convocou o embaixador alemão para uma reunião em Moscovo. A principal exportadora de cereais da Ucrânia parou operações do porto de águas profundas de Chornomorsk, no Mar Negro. A decisão prende-se com uma série de ataques russos com mísseis e drones entre sexta-feira e domingo, que danificaram as infraestruturas de armazenamento e transbordo de cereais e óleo de girassol. No sentido contrário, no Mar de Azov, as restrições de navegação estão a afetar embarcações que garantem a exportação de trigo a partir da Rússia, isto após ataques ucranianos a petroleiros na região. 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
5: Notícias do país e do mundo, num simultâneo com a Rádio Renascença, já com 5 minutos para lá das 3 da tarde.
7: Temperatura atual, 26 graus.
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0: Beatdown a rodar na M24, edição de segunda-feira, 13 de julho. Espero que esteja a passar uma ótima tarde na nossa companhia, com as melhores canções a rodarem até às 5 da tarde. Hoje, segunda-feira, 13 de julho, ainda também com algumas sugestões para os próximos dias, e hoje ainda passamos os olhos pelo calendário e vamos saber se nesta data temos alguma comemoração, e temos sim, vamos falar delas nesta segunda parte. É Elisa com Tiago Nogueira.
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0: Chuck Berry em jeito de recordação. Recuámos até 58 para ouvir este Johnny B. Goode.
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0: São 3h31.
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0: Rosalía com Carminho, nesta memória. São 13h35 no relógio da rádio, altura para olhar para o calendário.
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0: 13h35 e olhamos agora para o calendário. Hoje, 13 de julho, comemoramos o Dia Mundial do Rock e também o Dia de Santo Henrique na Igreja Católica. A Igreja Católica recorda a vida de Santo Henrique II, imperador do Sacro Império Romano-Germânico, reconhecido pela sua profunda fé, pelo apoio à Igreja e também pelo empenho em governar com justiça e sentido de serviço. Henrique II destacou-se por procurar conciliar o exercício do poder político com os valores cristãos, tornando-se uma das figuras mais marcantes da Europa medieval. Nasceu na Baviera, atual Alemanha, no seio da dinastia otoniana. Recebeu uma educação cuidada, marcada pelos princípios cristãos, e desde cedo foi preparado para assumir responsabilidades políticas. Em 1002 foi coroado rei da Alemanha e 2 anos mais tarde rei de Itália. Em 1014 recebeu do Papa Bento XIII, Bento VIII, a coroa de imperador do Sacro Império Romano-Germânico, tornando-se uma das figuras mais influentes da Europa do seu tempo. O seu reinado ficou marcado pela tentativa de fortalecer a unidade do Império, promover a paz entre os diferentes territórios e incentivar a reforma da Igreja. Santo Henrique procurou exercer o poder com sentido de responsabilidade e de serviço ao bem comum, apoiou a construção de igrejas e mosteiros, protegeu comunidades religiosas e incentivou a formação do clero. Uma das suas maiores obras foi a fundação da Diocese de Bamberg, em 1007, na atual Alemanha. Henrique dedicou-lhe grande parte dos seus recursos e empenho, tornando-a um importante centro religioso e cultural da Europa medieval. Ainda hoje, a Catedral de Bamberg guarda os túmulos de Santo Henrique e também de Santa Cunegunda. Henrique casou então com Cunegunda do Luxemburgo, que também viria a ser canonizada pela Igreja Católica, e segundo a tradição cristã, o casal viveu o matrimónio numa profunda união espiritual e terá feito um voto de castidade, razão pela qual não teve filhos. Ambos são frequentemente apresentados como exemplo de dedicação a Deus, de humildade e também de compromisso com a missão que assumiram. Santo Henrique faleceu a 13 de julho de 1024, aos 51 anos. A sua fama de santidade levou o Papa Eugénio III a canonizá-lo em 1152. O seu legado permanece associado à promoção da justiça, à defesa da paz e também ao apoio às instituições religiosas, sendo recordado como um governante que procurou colocar a sua fé ao serviço do povo. E hoje é dia 13 de julho, é o Dia Mundial do Rock, celebra-se nesta data. A data serve principalmente para homenagear o género musical que revolucionou a cultura jovem a partir de meados do século XX. A escolha do dia 13 de julho serve como uma homenagem direta ao Live Aid, um mega festival de música de cariz beneficente, realizado precisamente a 13 de julho de 1985. O evento foi idealizado pelos músicos Bob Geldof e Midjour, com o propósito claro de arrecadar fundos para combater a grave crise de fome na Etiópia. Os concertos principais ocorreram de forma simultânea no Wembley Stadium, em Londres, e também no John F. Kennedy Stadium, em Filadélfia. Reuniu lendas incontornáveis da música, como os Queen, Led Zeppelin, U2, David Bowie, Mick Jagger, Elton John, Paul McCartney, Black Sabbath e também Phil Collins. E de resto, a partir de Phil Collins, a ideia de sugerir publicamente e durante o espetáculo que aquela data deveria passar a ser considerada o Dia Mundial do Rock. Hoje, em homenagem ao rock, pode tirar aí o pó aos discos de vinil, pode também ouvir os seus três discos preferidos ou então a sua banda de rock preferida. Ir a um concerto é também uma das sugestões para comemorar este Dia Mundial do Rock, e também sempre pode vestir uma t-shirt da sua banda favorita, partilhar músicas rock nas redes sociais ou então ver um documentário ou filme ficcional sobre música rock ou sobre a sua banda preferida. As bandas de rock mais conhecidas e mais populares no mundo são sem dúvida os Rolling Stones, são cabeças de cartaz, mas também temos AC/DC, temos Beatles, temos Led Zeppelin, Aerosmith, Guns N' Roses, Queen, entre muitos outros. Mas para deixar aqui homenagem a Phil Collins, já que foi através de uma ideia dele que nasceu este Dia Mundial do Rock, aqui fica uma das suas baladas, porque as estrelas rock e as bandas rock criam grandes baladas.

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1: A recordar Phil Collins com este Another Day in Paradise, 14 minutos das 4 da tarde.
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0: Sons de Underdog Project, já na reta final desta segunda parte, com Summer Jam a 3 minutos da hora certa.
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0: Eu volto depois das 4 da tarde e temos mais canções para si na edição de segunda-feira. Boa semana, boas férias.

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Justin Bieber e este Lonely com Benny Blanco. Agora são 4h13 e há mais canções para escutar. Soraya Ramos.

0: a Soraya Ramos a trazer aqui esta fantástica Nha Terra em 102.7 com 17 minutos para lá das 4.
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0: Teddy Swims com Lose Control a rodar na M24.
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0: E este fim de semana há muito por onde escolher. Temos aí o arranque da FASECO, a edição de 2026. Também temos por Santiago do Cacém uma panóplia de festivais, entre eles o Festival das Cores e ainda o arranque oficial do Festival Músicas do Mundo, a edição de 2026, que vai trazer ao todo 38 concertos de músicos de 4 continentes, repartidos pelos núcleos da aldeia de Porto Covo e também da cidade de Sines. É o Festival Músicas do Mundo, a 26ª edição, que vai acontecer de 17 a 25 de julho, e vamos ter do mambo ao reggae, do flamenco aos blues do deserto, do tango ao high life, passando por rock, jazz, eletrónica, música de raízes e música urbana de vários tons. O Festival Músicas do Mundo de Sines volta a propor uma experiência de diversidade, de comunhão e também de enriquecimento cultural. Este ano estão representados artistas da Argentina, do Brasil, do Chile, de Cuba, Eslováquia, Espanha, Estados Unidos, França, Itália, Jamaica, Mali, Marrocos, Nigéria, Palestina, Peru, Portugal, República do Congo, Reino Unido, Senegal, Togo e Tunísia, entre outros encontros de países. Como habitual, a música começa no coração da aldeia de Porto Covo, no Largo Marquês de Pombal, onde o festival permanece a 17, 18 e 19 de julho. Na primeira noite, sexta-feira, 17 de julho, ouvem-se as fusões do português Bruno Pernadas e o afrojazz da Orquestra Britânica TC and the Groove Family. No sábado, dia 18, o alinhamento será triplo com um dos músicos mais relevantes do som cubano, Emílio Moré, uma banda que há 20 anos divulga a música Tuareg pelo mundo, Tamik Rest e o grupo de rock psicadélico eslovaco Tolstóis. Domingo, dia 19, o Festival despede-se de Porto Covo em registros muito diferentes. Primeiros, a delicadeza mandinga do senegalês Mommy Maiga. Depois, a veia punk do português de Legendary Tiger Man. É claro que segunda e terça-feira, 20 e 21 de julho, já na cidade de Sines, são dias de transição, mas com vários motivos de interesse musical, distribuídos pelo auditório do Centro de Artes de Sines, pelo Pátio das Artes e também pelo Largo Poeta Bocage. Segunda-feira ouvimos o cante jondo da andaluza Paqui Rios, a eletrónica afro-latina do peruano Vitu Valera e o tango underground do trio argentino Tablao de Tango. Terça-feira recebe-se em Sines a revelação da música de Camazanga, Maria Siga, o rock burlesco dos franceses One Rusty Band e o projeto de criação coletiva Ressoa, Ecos do Mundo. A partir de

Vida, Duques do Precariado e também RS Produções, Lavoisier, A Garota Não e Pedro da Linha, e ainda Unsafe Space Garden, Vitorino Salomé, a fechar-se este lote de bandas portuguesas que vão estar no Festival Músicas do Mundo. Ela já atuou no festival, no concerto gratuito das 6 da tarde, mas agora vai subir-se à noite do Castelo. A Garota Não vai atuar no Castelo às 22h15, na próxima sexta-feira, não esta, 24 de julho.

Garota, não. Para ver a 24 de julho, sexta-feira, no Castelo Encinos, concerto pelas 22h15. Os sons portugueses. Nesse dia, o Brasil também vai atuar por lá. E ainda há uma fusão entre Marrocos.

0: Marrocos e a Tunísia no Festival Músicas do Mundo, nos três concertos pagos do Castelo. Até lá tem muitos concertos gratuitos. Porto Covo vai ser gratuito nos três dias, sexta, sábado e domingo, com passagens dos países para além de Portugal: Reino Unido, Cuba, Tuareg, Eslováquia, Senegal e também em Sines. Há concertos gratuitos para ver a partir de segunda-feira no Largo Poeta Bocage, às 18 horas, atuação de Vito Varela, do Peru e Espanha, unidos neste concerto. Concertos também com bilhete grátis no auditório do Centro de Artes, às 16 horas, para ver Paqui Rios, da Andaluzia, e concerto pago, bilhete para o auditório do Centro de Artes de Sines, para ver atuar Tablao de Tango, da Argentina. Na terça-feira, Maria Siga vai estar no Pátio das Artes a partir das 16 horas, ela que vem do Senegal. Vamos ter também o concerto da banda francesa One Rusty Band no Largo Poeta Bocage pelas 6 da tarde, e às 21h30, terça-feira, no auditório do Centro de Artes de Sines, concerto pago com Ressoa Ecos do Mundo. Consulte também toda a programação das iniciativas paralelas que vão acontecer já a partir deste fim de semana. Há já para ver a exposição Chuva de Verão, obras da Coleção de Arte Contemporânea do Estado, exposição integrada nas iniciativas paralelas do Festival Músicas do Mundo. E depois, atenção à arte e reciclagem a partir de 18 de julho em Porto Covo. Plugin é a proposta Porto Covo, Ilha do Pessegueiros, com a partida da Junta de Freguesia de Porto Covo no dia 18 de julho, ou seja, no sábado, às 9h30 da manhã. E ainda uma exposição para visitar nas casas da ilha, Fonte Moura, Porto Covo, a 18 e 19 de julho, exposição Waste to Art, de Nuno Antunes. A 19 de julho há também a nova iniciativa no Miradouro, Praia dos Boizinhos, por lá, a não perder, Sintro Lapsa com Isa Figueira, 19 de julho pelas 6 da tarde, e no dia 20 de julho também às 6 da tarde em Sines, nos exteriores do Centro de Artes de Sines. São estas algumas das iniciativas paralelas que vão acontecendo, iniciativas já neste primeiro fim de semana. Fique atento porque, ou consulte o programa no site oficial do Festival Músicas do Mundo e no site oficial do município de Sines, para conhecer melhor todas as iniciativas. Muitas delas requerem inscrição.
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1: E na rádio fazemos pausa curta, a seguir à Prince para recordar.
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0: Doves Cry com Prince, 12 minutos das 5 da tarde.
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0: Continua solinho lá fora, 26 graus a esta hora.

0: Dias apenas com sinto muito a 9 minutos das 5 da tarde. Olhamos a esta hora o tempo. Como eu dizia há pouco, estão 26 graus a esta hora. Continua bom tempo lá fora, com solinho a brilhar. A previsão desta segunda-feira, 13 de julho, é de continuação de céu pouco nublado, com vento fraco com moderado. Previsão de máximas, aliás, de mínimas para a noite de hoje, a caírem até aos 14 graus em Setúbal e Alcácer do Sal, mínima de 15 graus em Odmira, Grândola e Santiago Escassém, 16 para a cidade de Sines. Quanto ao dia de amanhã, terça-feira, 14 de julho, espera-se céu pouco nublado, com períodos de mais nubosidade no norte e centro e até ao final da manhã, no litoral oeste da região sul, com possibilidade de ocorrência de períodos de chuva fraca no litoral a norte do Cabo Especial até ao final da manhã e de aguaceiros fracos no interior norte e centro durante a tarde. Amanhã, terça-feira, previsão de vento fraco ou moderado, neblina ou nevoeiro matinal em alguns locais e previsão de temperaturas logo pela manhã nos 14 graus em Santiago de Cacém, 15 em Grândola e Alcácer do Sal, 16 em Sines e Setúbal, 17 em Odmira. Máximas amanhã de 24 graus para Sines, 25 em Santiago de Cacém e em Odmira. Temperatura prevista para Setúbal de 27 graus, 29 em Grândola, 30 em Alcácer do Sal. Amanhã temos uma ligeira descida da temperatura, coisa de 1 grau, mas ela vai voltar a subir a partir de quarta-feira. Fica à espera.
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0: E olha que vai mesmo, a temperatura vai voltar na quarta-feira aos valores de hoje, por exemplo, no litoral, mais ou menos 24, 26 graus vai ser a temperatura e a partir de quinta-feira sobe mais um grau, ficando nos 27, quinta e sexta, e depois no sábado vamos ter temperatura a atingir os 28 graus e no domingo os 30 graus e na próxima semana a temperatura a passar os 30 graus também aqui na região, o que vai ser bem bom, vão ser temperaturas bem mais altinhas, temos aí mínimas também a subirem a partir de quinta-feira, mais no litoral, mínimas entre os 15 e os 17 graus nos próximos dias.
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0: Já estamos a 6 minutos das 5 da tarde. Às 5, fico com as melhores canções trazidas entre as 5 e as 7 da tarde em 102.7. Continuação de uma excelente segunda-feira, 13 de julho. Eu volto amanhã à sua companhia entre as 2 e as 5. Até amanhã.
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0: Temperatura atual, 25 graus.
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3: A população idosa em Portugal cresce 5 vezes mais rápido do que a população ativa. É o destaque desta edição do Pulsar Económico.

Os dados demográficos recentes mostram que Portugal registra um aumento no seu número total de habitantes, mas este crescimento demográfico esconde um agravamento acentuado no envelhecimento populacional. O retrato atual do país evidencia que o peso das faixas etárias mais velhas é cada vez maior, destacando-se o facto alarmante de que a população idosa está a crescer a um ritmo 5 vezes mais rápido do que a população em idade ativa. Esta disparidade sublinha que, embora o país consiga ganhar residentes totais, muito devido ao impacto positivo dos fluxos migratórios, a estrutura etária nacional continua a envelhecer de forma acelerada. Este fosso contínuo entre o número de idosos e os cidadãos disponíveis para o mercado de trabalho acarreta consequências estruturais profundas para a economia portuguesa. A evolução desproporcional destas duas faixas etárias coloca pressões severas sobre a sustentabilidade do sistema de segurança social e sobre o Serviço Nacional de Saúde, que tem de dar resposta a uma procura crescente com uma base de contribuintes que não acompanha esse ritmo. Este cenário reforça a urgência de repensar as políticas públicas e económicas para adaptar o país a uma realidade onde, apesar de ser mais populoso, é também estruturalmente mais envelhecido e dependente. De acordo com os dados do Instituto Nacional de Estatística, até maio, Portugal registrou um agravamento do seu déficit comercial em 1.732 milhões de euros, totalizando agora 14.383 milhões de euros. Este desequilíbrio na balança comercial de bens deveu-se a uma descida face ao mesmo período do ano passado de 0,2% nas exportações e a um aumento de 3,5% nas importações no acumulado dos primeiros 5 meses do ano. Se forem excluídas as chamadas transações relacionadas com trabalhos por encomenda, sem transferência de propriedade, a tendência de crescimento foi ainda mais pronunciada de ambos os lados, com as exportações a subirem 4,5% e as importações a crescerem de forma mais acentuada, atingindo os 7,1%. Olhando apenas para o mês de maio, o cenário inverteu-se ligeiramente face ao acumulado, com as exportações a crescerem 5,1%. E as importações a recuarem 1,6% face ao mesmo mês de 2025. Nos primeiros 3 meses de funcionamento, o sistema Volta, gerido pela SDR Portugal, recolheu mais de 55 milhões e meio de embalagens de bebidas de uso único, garrafas e latas de plástico, metal e alumínio. A entidade responsável faz um balanço muito positivo deste arranque, que decorreu entre 10 de abril e 6 de julho, destacando uma média de 15 embalagens devolvidas por transação, o que reflete uma adesão crescente e uma mudança gradual no comportamento dos consumidores portugueses. Apesar destes bons resultados globais, a DECO alerta para algumas falhas na implementação do mecanismo. A Associação de Defesa do Consumidor aponta lacunas na comunicação inicial, sublinhando que persistem dúvidas entre os utilizadores sobre o funcionamento do processo, casos de cobranças indevidas e, principalmente, alguma confusão sobre o direito do consumidor a exigir o reembolso da caução em dinheiro vivo. No segundo trimestre deste ano, a venda de livros em Portugal sofreu uma queda de quase 2%, com cerca de 17.900 livros a menos face ao mesmo período do ano passado, marcando a primeira quebra do mercado livreiro desde a pandemia. Esta redução nas vendas ocorreu apesar da estabilização do preço médio do livro e da realização da Feira do Livro de Lisboa, um evento que habitualmente impulsiona o setor e que, no ano passado, tinha contribuído para um crescimento de quase 10% nestes meses. Em termos de preferência, a literatura infanto-juvenil foi o género mais procurado, seguido pela ficção e não-ficção, com a esmagadora maioria das vendas a acontecer em livrarias. Perante estes resultados, a Associação Portuguesa de Editores e Livreiros alerta para a necessidade de uma estratégia governamental urgente para a literatura e literacia no país, estando a ser trilhado um caminho de uma possível inversão na tendência europeia de compra e leitura de livros, o que poderá ser especialmente prejudicial para o já frágil mercado português. O Governo aprovou uma alteração ao modelo de pagamento do Imposto Único de Circulação, que deixará de ser pago no mês da matrícula e passará a ter datas fixas, com o intuito de acabar com a incerteza do modelo atual. A partir de 2028, o formato definitivo estabelece que o imposto até 100 euros seja liquidado até ao final de abril numa única prestação. Para valores entre 100 e 500 euros, o pagamento será feito em 2 prestações, em abril e outubro, e se for superior a 500 euros,
poderá ser dividido em três parcelas a pagar em abril, julho e outubro, mantendo-se sempre a opção de pagamento único em abril para quem o desejar. Para preparar esta mudança de calendário e evitar que os contribuintes paguem o imposto de 2026 e 2027 muito próximo um do outro, o ano de 2027 vai servir como um período transitório. Durante esse ano, o IUC, igual ou inferior a 500 euros, será pago numa prestação única durante o mês de outubro. Já para valores superiores, o pagamento poderá ser feito em duas prestações, a liquidar em julho e outubro, existindo também a possibilidade de optar pelo pagamento integral logo no mês de julho.

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0: São 20 horas e 3 minutos.
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0: Temperatura atual, 23 graus.
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0: São 20 horas e 43 minutos.
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0: Temperatura atual, 21 graus.
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0: São 21 horas e 33 minutos.
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0: São 23 horas.
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0: Temperatura atual, 19 graus.
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0: É meia-noite e 3 minutos.
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0: Temperatura atual, 19 graus.
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